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1: 2:25.
2: Boa noite.
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1: Boas, daqui a Agir e estou convosco na rádio Voz de Caima. Estamos juntos. Got it.

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2: 3 e 13.
3: Boa noite.

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1: 3 e 23.
2: Boa noite.
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0: 4 horas.
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1: 4:22.
2: Boa noite.
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0: 5 horas. 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
1: 5 e 25.
2: Bom dia.
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0: 16 e 22.
1: Bom dia.
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0: 7 horas.
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1: Setembro traz novas propostas para sair de casa e a partir de 1 a Biblioteca Municipal Ferreira de Castro tem patente a exposição Espigueiros de Oliveira Dias Meis, Património Local. A mostra reúne trabalhos desenvolvidos por alunos da Escola Secundária Soares Basto a partir da arquitetura rural do concelho e pode ser visitada até ao final do mês. Na quarta-feira, dia 2, arranca o novo roteiro das freguesias, promovido pela Câmara Municipal. A primeira visita leva habitantes de Macieira de Sarnes à descoberta de Oliveira Dias Meis, num percurso que começa de manhã e passa pelo Centro Histórico. Durante a tarde, os participantes visitam o Parque de La Salette e o Berço Vidreiro. A participação está limitada a 16 pessoas. E o primeiro fim de semana de setembro volta a trazer várias propostas. No sábado, dia 5, há nova oportunidade para percorrer ao céu através da vida e da obra de Ferreira de Castro. O roteiro literário Caminhos de Ferreira de Castro parte às 9 da manhã para uma caminhada orientada de quase 13 quilómetros. O percurso inclui 34 estações e passa por espaços ligados à vivência do escritor e às paisagens que serviram de inspiração aos seus textos sobre a terra natal. A participação é gratuita, mas requer a inscrição até dia 3 de setembro, junto da Biblioteca Municipal Ferreira de Castro. A atividade realiza-se com o mínimo 10 participantes e no final existe a possibilidade de almoço convívio mediante reserva. Também no sábado, o Fado sai à rua no centro de Oliveira Dias Meis. A iniciativa A Janela Sai à Rua está marcada para as 5 da tarde, na Rua Pedonal, em frente ao restaurante A Janela. O primeiro fim de semana do mês traz também o regresso das festas populares. Em Carregosa realizam-se sábado e domingo, dias 5 e 6, as festas em honra de Nossa Senhora do Rosário e Divino Salvador. E na Mó, em Palmas, regressam as festas em honra de Nossa Senhora do Bom Despacho. A festa decorre de sexta-feira a domingo, dias 5, 6 e 7. Uma nova comissão assumiu a organização e recuperou a festa, com Hugo Oliveira entre os responsáveis por dar corpo ao programa. A animação volta a juntar-se à componente religiosa e a organização procurou envolver novamente a população da Mó. Mais à frente do calendário, Oliveira Dias Meis volta a vestir-se de branco. A Noite Branca regressa nos dias 11 e 12 de setembro, novamente com duas noites de programação espalhada pelo centro da cidade. Wilson Honrado, Rapazes da Ramboia DJs, Joana Pérez e DJs de Vacaciones estão entre os nomes anunciados. A estes juntam-se vários artistas locais. Martim Azevedo atua no dia 11, acompanhado por Ju Flores, enquanto no dia 12 a música eletrónica cruza com o violino de Lamus e o saxofone de Bruno Soares. De 16 a 22 de setembro, Oliveira Dias Meis associa-se também à Semana Europeia da Mobilidade, com diferentes iniciativas dedicadas às deslocações sustentáveis. Já nos dias 19 e 20, há a festa em Hull. O Parque Temático Molinológico recebe mais uma edição do A Festa na Aldeia. Este ano, o arroz assume particular destaque enquanto elemento da identidade de Hull, numa freguesia onde a moagem de cereais deixou uma forte marca. O pão e a requeifa voltam também a fazer parte da história contada durante o fim de semana. O Mercado da Aldeia e a Tasca da Aldeia integram uma programação que traz ainda música e outras atividades. A entrada é gratuita. Propostas para começar setembro e para ir preenchendo a agenda ao longo das próximas semanas em Oliveira Dias Meis.
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2: Olá, a voz do Caio, na sua Ana, para ouvir a música do Beto, no maior específico, para ficar a voz do Caio, meu beijinho.

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1: 7 horas e 30 minutos.
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2: Eu queria ouvir a música Aventura Imortal para dedicar a toda a gente que ouve a voz de Queima e à voz de Queima. Obrigada e beijinhos.

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0: 8 horas.
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2: Olá, voz do Caima, sou a Ana, queria ouvir a música Paula Fernandes, quero ser para você, para educar a todos vós, beijinho.

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2: Bom dia, daqui fala o Mike. Queria dedicar uma música do Escalema ou um tema à vossa escolha. Para dedicar a todos os médicos, enfermeiros deste país, à minha família, a todos os meus amigos e a vocês e com um bom dia.

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0: 8 e 35.
1: Bom dia.
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2: 8:42.
3: Bom dia.

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0: Bom dia a todos. Estamos hoje no 23º domingo do tempo comum e começaremos o nosso programa com um texto do Padre João Torres que tem como título Quando o amor não precisa de um cenário.
1: Em 2002, eu era diácono na paróquia da Rainha Santa Isabel da Gabela, na diocese do Sumbe, em Angola. Os missionários da Boa Nova enviaram-me para uma comunidade muito humilde, onde iria assistir a 8 casamentos. Eram os primeiros casamentos a que assistia. Ainda hoje me lembro daquele dia. Não havia luxo, não havia grandes decorações, não havia um cenário cuidadosamente montado para impressionar quem chegava. Havia, sobretudo, pessoas. E havia muitas crianças, umas muito sérias, como se percebessem a solenidade daquele momento, outras curiosas, a espreitar tudo com os olhos abertos, outras simplesmente cheias de vida, correndo por entre os adultos, lembrando-nos que a vida não cabe num protocolo. A celebração aconteceu ali, no meio da própria vida. Não era um cenário preparado, era um pedaço de vida. E talvez tenha sido aí que aprendi uma coisa que nunca mais esqueci. A dignidade de um casamento não depende daquilo que se tem, mas das pessoas que estão presentes e da verdade com que se entregam umas às outras. Ninguém parecia estar a representar riqueza. Ninguém precisava de provar importância. Havia uma espécie de dignidade silenciosa naquela gente. Uma alegria simples. Uma esperança grande. Um compromisso assumido diante de Deus e da comunidade. Anos depois, quando vejo alguns casamentos transformados numa espécie de corrida contra o tempo. Igreja, quinta, fotógrafo, vídeo, flores, decoração, música, protocolo, convidados, mesa, lembranças, roupa, detalhes e mais detalhes, pergunto-me se por vezes não estamos a complicar aquilo que nasceu para ser simples. Não há nada de errado em celebrar bonito. Não há nada de errado em querer uma festa especial. Não há nada de errado em cuidar dos detalhes. O problema começa quando os detalhes começam a ocupar o lugar do essencial. Quando os noivos passam mais tempo preocupados com aquilo que os outros vão pensar do que com aquilo que estão a prometer um ao outro. Quando o casamento se transforma numa espécie de aparências, quando a festa custa tanto que a vida a dois começa já com a preocupação de pagar aquilo que ficou para trás. Quando os noivos chegam ao dia que deveria ser um dos mais felizes das suas vidas, completamente exaustos, ansiosos e incapazes de estar verdadeiramente presentes. Porque depois da música acabar, das flores murcharem, das fotografias serem guardadas e dos convidados regressarem a casa, ficam duas pessoas. Duas pessoas que terão de aprender a viver juntas. É aí que começa verdadeiramente o casamento. Na Gabela, aprendi que uma celebração pode ser profundamente bela sem ser grandiosa. Porque a grandeza não estava nas paredes, nas flores ou na decoração. Estava naquelas pessoas, na coragem de dizer sim, na comunidade reunida, nas crianças a encher o espaço de vida, na simplicidade de quem não precisava de parecer aquilo que não era. Talvez seja isso que devêssemos recuperar. Um casamento não é uma montra, é uma promessa. E uma promessa de amor não precisa de luxo para ser grande. Precisa de verdade.

0: O Papa recebeu uma delegação do Oriel College da Universidade de Oxford, instando as instituições académicas a promoverem uma formação alicerçada no serviço e na justiça. No contexto dos atuais desafios, o pensamento de Newman sobre a educação é particularmente pertinente, pois propõe uma formação cristã que abraça a pessoa inteira e mede o valor da educação no eixo da dignidade humana, da justiça e da capacidade de servir o bem comum, sublinhou Leão XIV. A audiência na sala do consistório assinalou os 700 anos da concessão real da instituição britânica, pedindo o Papa que a comunidade académica procure com coragem a verdade através da visão antropológica integral de São John Henry Newman. O encontro recordou a ligação do antigo estudante e docente ao Colégio de Oxford, evidenciando Leão XIV que o cardeal londrino constitui um exemplo brilhante de um estudioso que demonstrou na sua vida como a fé e a razão são inseparáveis.
1: O Papa recebeu cerca de 150 seminaristas italianos no Vaticano, alertando que a vocação exige uma paragem no mundo apressado para preparar o serviço às populações mais frágeis. Sereis chamados a descer do monte para serdes enviados às pessoas das vossas terras, àquelas famílias que seguem em frente com dificuldade, aos jovens que aos 20 anos fazem a mala para procurar trabalho, aos idosos sós, aos marginalizados, àqueles que perderam o sentido da existência, exortou Leão XIV. Leão XIV rejeitou a ideia de que a admissão ao sacerdócio premeie o mérito pessoal, clarificando que nesta vocação não há um concurso, não há uma tabela de classificação. A exigência do tempo formativo não constitui um luxo ou um adiamento da missão, assumindo-se antes como uma condição inegociável para discernir o chamamento sem atalhos e longe do ruído da sociedade, indicou o pontífice. O Papa sublinhou que a vivência presbiteral afasta a ilusão de um caminho privado e isolado com Deus, acrescentando que as instituições devem funcionar como uma escola dos afetos.
0: A Diocese do Porto vai realizar encontros de formação nas vigararias no contexto do Sínodo Diocesano entre setembro e dezembro de 2026. Trata-se de momentos de encontro, formação e informação com o objetivo de preparar as comunidades para o trabalho sinodal que decorrerá durante todo o ano de 2027, explica o responsável pelo Serviço de Comunicação do Sínodo Diocesano do Porto.
1: Pela Paróquia de Oliveira das Meias, sábado, dia 19 de setembro, às 14h30, será o plenário do Conselho Pastoral Paroquial. As matrículas da catequese para o primeiro ano podem ser feitas no cartório paroquial às quartas, quintas e sextas, das 15h às 18h30.

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1: Em temas do nosso cotidiano, um trabalho de Clara Raimundo no portal Sete Margens, com o título Um Mundo de Vizinhos, para responder ao medo do outro. Rede interreligiosa reúne-se em Portugal.
2: Quando se tornam cada vez mais audíveis os discursos de medo em relação ao que é estrangeiro e diferente, há quem escolha uma narrativa mais discreta, mas não menos poderosa, a de construir vizinhança, hospitalidade e pontes entre pessoas de diferentes culturas e religiões. É neste contexto que mais de 40 pessoas de 13 países estão esta semana reunidas em Portugal para a 5ª Cimeira Anual da World of Neighbors, um mundo de vizinhos, uma rede internacional que agrega pessoas dedicadas ao acompanhamento de migrantes e refugiados e que assume o diálogo interreligioso como parte essencial da sua identidade. Organizada este ano com a colaboração da Associação Portuguesa MERU, a Cimeira, que tem estado a decorrer em Barcelos desde segunda-feira, 31, pretende ser um espaço de partilha, apoio e reflexão entre os membros da rede, mas também de encontro e diálogo com a comunidade local. A iniciativa terminou no Porto, com uma sessão aberta ao público. Sob o mote que dá nome à rede, um mundo de vizinhos, representantes das tradições cristã, judaica e islâmica, sentaram-se à mesma mesa a conversar sobre o que as suas perspectivas teológicas dizem acerca do estranho, da fronteira e do vizinho, a partir das suas experiências concretas de acolhimento e integração de pessoas migrantes. Para Isabel Martins da Silva, cofundadora da MERU, uma das características fundamentais desta rede passa precisamente pelo diálogo entre as diferentes religiões. É uma escolha sermos uma narrativa que contraria o conflito religioso, explica a responsável ao Sete Margens, sublinhando que a rede procura testemunhar que é possível caminharmos juntos, assumindo as diferenças de crença e procurando encontrar um caminho comum. A Cimeira Anual tem percorrido diferentes pontos da Europa. Depois da Grécia e da Polónia, onde os participantes estiveram próximos de zonas de fronteira, particularmente marcadas pelas rotas migratórias e pelas políticas de controlo, a escolha de Portugal teve outra motivação. O país era visto dentro da rede como um exemplo de políticas de integração e havia interesse em conhecer de perto essa experiência. Nos últimos anos, o contexto social e político em Portugal tem mudado um bocadinho este paradigma de integração, reconhece Isabel Martins da Silva. Ainda assim, a vontade de conhecer o país manteve-se e a MERU, enquanto membro da rede, acabou por assumir a organização do encontro. A Cimeira em Portugal ganha particular significado perante a evolução do debate europeu sobre migrações. Para Isabel Martins da Silva, o crescimento dos discursos anti-imigração, a securitização das fronteiras e o aumento da islamofobia tornam especialmente importantes organizações como a World of Neighbors. Mais silenciosamente do que a gritaria da extrema-direita, a rede procura ir contando e construindo uma outra forma de entender as relações sociais, a vizinhança e a hospitalidade, assinala. E num contexto cada vez mais difícil, considera Isabel, a possibilidade de reunir organizações, académicos, pessoas de diferentes tradições religiosas e pessoas com experiência migratória permite criar um espaço seguro de partilha e construção de soluções. É bom para não nos sentirmos isolados e não começarmos nós próprios a ficar cansados e desgastados da missão que temos de acolhimento diário, afirma. De resto, a proposta dirige-se a todos quantos, crentes ou não, se sentem inquietos perante os desafios colocados pela diversidade cultural e religiosa e pelo acolhimento do outro e do estranho. Uma boa conversa para que possamos construir algumas ideias, para compreender que a fé e a religião podem ser um espaço de encontro e que aquilo que poderia ser um lugar de conflito pode transformar-se num local de pontes, afirma a cofundadora da MERU.

0: a palavra do Papa. Há uma consciência partilhada de que está em jogo o futuro do planeta e, ao mesmo tempo, a incapacidade de renunciar ao consumo egoísta e à ilusão de que a guerra é uma forma eficaz de construir a paz.
1: É uma partilha que nos chama a sair de toda a passividade e indiferença perante os acontecimentos, a história e a vida das pessoas, sobretudo perante a mudança rápida e profunda que hoje experimentamos.
0: Não é possível permanecer espectadores desinteressados. É necessário, pelo contrário, escutar com o coração, deixar-se interpelar, deixar-se envolver. Com Cristo e amparados pela força do seu Espírito, os crentes são chamados a assumir as dificuldades dos irmãos, sobretudo daqueles que são esmagados pela injustiça, pela discriminação, pela violência.
1: A partilha cristã compromete a assumir a realidade e também a desmascarar as contradições que caracterizam a vida pessoal e social do mundo contemporâneo. Por exemplo, um progresso científico e tecnológico que oferece sempre novas possibilidades, mas apenas a alguns.
0: Caros irmãos e irmãs, que a alegria e a esperança, Gaudium et Spes, sejam os traços distintivos de uma Igreja que anuncia e testemunha o Evangelho, fazendo-se próxima das mulheres e dos homens do nosso tempo.

0: Números 14 e 15 do documento final da Assembleia Sinodal, a Igreja a Caminho.
1: A Igreja existe para testemunhar ao mundo o acontecimento decisivo da história, a ressurreição de Jesus. O ressuscitado traz a paz ao mundo e dá-nos o dom do seu Espírito. Cristo vivo é a fonte da verdadeira liberdade, o fundamento da esperança que não engana, a revelação do verdadeiro rosto de Deus e o destino último do homem. Os Evangelhos dizem-nos que para entrar na fé pascal e tornar-se testemunhas dela, é necessário reconhecer o próprio vazio interior, as trevas do medo, da dúvida e do pecado. Mas aqueles que na escuridão têm a coragem de sair e pôr-se à procura, descobrem na realidade que são procurados, chamados pelo nome, perdoados e enviados juntos aos irmãos e irmãs. Do batismo em nome do Pai, do Filho e do Espírito Santo, brota a identidade do povo de Deus. Ele realiza-se como chamamento à santidade e envio em missão para convidar todos os povos a acolher o dom da salvação. É, portanto, do batismo no qual Cristo nos reveste de si mesmo e nos faz renascer pelo Espírito, como filhos de Deus, que nasce a Igreja Sinodal Missionária. Toda a vida cristã tem a sua fonte e o seu horizonte no mistério da Trindade, que suscita em nós o dinamismo da fé, da esperança e da caridade.

Hoje, a liturgia, a primeira leitura é da profecia de Ezequiel. A imagem da sentinela aplicada ao profeta não é nova. O que é que significa dizer que o profeta é uma sentinela? A sentinela é o vigilante atento que, enquanto os outros descansam, perscruta o horizonte e procura detectar o perigo que ameaça a sua cidade, os seus concidadãos, os seus camaradas de armas. Assim é o profeta. Ele é esse guarda que Javé colocou no meio da comunidade do povo de Deus para perscrutar atentamente o horizonte da história e da vida do povo e para dar o alarme sempre que a comunidade corre riscos. Para que o profeta seja uma sentinela eficiente, ele tem de ser, simultaneamente, um homem de Deus e um homem atento ao mundo que o rodeia. O profeta é, antes de mais, um homem que Javé chamou ao seu serviço e que vive em comunhão com Deus. E nessa intimidade que vai criando com Deus, ele descobre a vontade de Deus e aprende a discernir os projetos que Deus tem para os homens e para o mundo. Ao mesmo tempo, o profeta é um homem do seu

recebeu um mandato de Deus para alertar a comunidade para os perigos que a ameaçam. Custa o que custar, doa a quem doer, o profeta tem que dizer a todos, mesmo que os seus concidadãos não o compreendam ou recusem escutá-lo, que continuar a trilhar esses caminhos errados não pode senão conduzir à infelicidade, ao sofrimento e à morte. O profeta, sentinela, é, em última análise, um sinal vivo, mais um, do amor de Javé pelo seu povo. É Deus que o chama, que o envia em missão, que lhe dá a coragem de testemunhar, que o apoia nos momentos de crise, de desilusão e de solidão. O profeta, ou sentinela, é a prova de que Deus, cada dia, continua a oferecer ao seu povo caminhos de salvação e de vida. O profeta, sentinela, demonstra, sem margens para dúvidas, que Deus não quer a morte do pecador, mas que ele se converta e viva.

Na segunda leitura, temos a Epístola do Apóstolo São Paulo aos Romanos. Paulo exorta os crentes de Roma a construir toda a sua vida sobre o amor. O cristianismo sem amor é uma mentira. Os cristãos não podem nunca deixar de amar os seus irmãos. Essa exigência, contudo, nunca estará completamente realizada. Qualquer dívida pode ser liquidada de uma vez, mas o amor não. Em cada instante é preciso amar e amar sempre mais. O cristão nunca poderá cruzar os braços e dizer que já ama o suficiente ou que já amou tudo. Ele tem uma dívida eterna de amor para com os seus irmãos. O amor está no centro de toda a nossa experiência religiosa. No mandamento do amor resume-se toda a lei e todos os preceitos. Os diversos mandamentos não passam, aliás, de especificações da exigência do amor. A ideia aqui expressa de que toda a lei se resume no amor não é uma invenção de Paulo, mas uma constante na tradição bíblica.

A homilia é do Padre Gonçalo, da paróquia da Senhora da Hora, e diz assim: a volta chegou. Setembro é o mês de voltar. A casa e à família, à escola e ao trabalho, à comunidade paroquial e à vida pastoral. Ao celebrarmos o domingo, o primeiro dia da semana, sentimos o apelo do encontro com o Senhor e do reencontro com os irmãos. Olhando-nos uns aos outros, aqui reunidos, podemos exclamar, como salmista: oh, como é bom e agradável viverem os irmãos bem unidos! Porque onde dois ou três se reunirem em meu nome, disse Jesus, eu estarei no meio deles. Mas ao olharmos para o nosso lado, sentimos também a falta de quem não veio. De quem desertou, de quem desistiu ou se zangou. Somos todos chamados a sair ao encontro de cada irmão para o atrair para Cristo, para o reconduzir à alegria da comunhão. Este podia ser então o nosso duplo propósito de setembro: voltar à comunidade e trazer de volta o irmão.

0: Em março de 1947, o beduíno Mohamed El-Dib, da tribo dos pastores beduínos Tamiré, descobriu nas 11 grutas situadas junto do Mar Morto os célebres manuscritos da comunidade essénia de Qumran, que ali tinha vivido entre os séculos II a.C. e I d.C. A partir do seu conteúdo, um desses manuscritos acabou por receber o título de Regra da Comunidade ou Manual da Disciplina. Tratava-se de uma espécie de regra monástica e destinava-se a orientar a vida interna daquela comunidade, contendo também uma série de sanções com que eram penalizados os membros transgressores.
1: Um dos capítulos desta regra é dedicado à correção fraterna e diz assim: corrijam-se mutuamente com verdade, humildade e bondade. Ninguém fala ao seu irmão com ira, resmungando e com maldade, mas advirta-o no mesmo dia em que comete a falta, para não carregar ele mesmo com a culpa. Ninguém advirta o seu próximo diante de todos, se primeiro não o fez perante algumas testemunhas.
0: Convenhamos que se trata de medidas de grande elevação, dignas de serem ainda hoje tidas em consideração. Esta viagem a Kirbet Qumran e à regra de vida da comunidade judaica que aí viveu vem a propósito do Evangelho deste domingo 23º do Tempo Comum, em que nos é dada a graça de escutar um bocadinho do chamado discurso eclesial de Mateus, que ocupa todo o seu capítulo 18. Hoje ouviremos apenas Mateus. No próximo domingo ouviremos a parte que resta desse capítulo. Exatamente Mateus 18, de 21 a 35.
1: A comunidade dos discípulos ou irmãos deve ver como Jesus vê. E Jesus vê a comunidade dos seus discípulos não como uma associação de indivíduos em que cada um pode fazer o que lhe apetecer sem se interessar minimamente pelos outros. Pelo contrário, Jesus ensinou e acentua de forma clara o comportamento obrigatório que devem assumir aqueles que o seguem. Entenda-se obrigatório porque diz o que é necessário para entrar no reino dos céus, que é a meta a não perder.
0: Duas palavras de Jesus. A primeira: eu vos digo que se a vossa justiça não for muito maior que a dos escribas e fariseus, não entrareis no reino dos céus. Muito maior, isto é, sem medida, sem fim, da ordem do que não passa. A segunda: não é aquele que me diz Senhor, Senhor, que entrará no reino dos céus, mas aquele que faz a vontade do meu Pai que está nos céus. Na comunidade crente, todos estão vinculados a estas normas comuns e todos devem sentir-se responsáveis para que nenhum deles se perca do caminho que conduz ao reino dos céus. É a partir desta preocupação fraterna, que é uma forma essencial do amor ao próximo e responde à vontade de Deus, que pode tornar-se necessário chamar a atenção de um irmão que errou e convidá-lo à conversão.
1: Tendo em conta o teor da regra da comunidade de Qumran e o teor do discurso eclesial de Mateus, tem sido este discurso muitas vezes visto como a regra da comunidade cristã. No bocadinho que hoje nos cabe escutar, aí está, à semelhança de Qumran, a prática da correção fraterna ou promoção fraterna, tenha-se presente a linguagem utilizada, o teu irmão, a levar por diante de forma discreta e progressiva, e sempre com o perdão no coração e no horizonte, tendo sempre em vista a dignidade da pessoa.

0: Estiveram convosco neste programa a Isabel Lemos
1: e a Diana Lemos.
0: Desejamos a todos os nossos ouvintes um excelente domingo e uma ótima semana.
1: Santa e abençoada semana a todos.

0: 10 horas.
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1: Eliana Ferreira, esta música é para ti.

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1: 10 e 10.
2: Bom dia.

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2: Olá, bom dia. Queria ouvir a música Calema, Faz o Verão Chegar.

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2: 10:45.
3: Bom dia.

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1: Olá, dedico a música Where Do You Go dos No Mercy a todos os ouvintes. Bom dia.

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1: Onze e 16.
2: Bom dia.

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4: Olá, sou a Fernanda de Corrêns. Gostaria de ouvir Anel de Rubi, Rui Veloso, para dedicar a todos os meus familiares e amigos. Um beijinho. Deus boa semana.

0: 11 e 40.
1: Bom dia.
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1: Setembro traz novas propostas para sair de casa e a partir de 1 a Biblioteca Municipal Ferreira de Castro tem patente a exposição Espigueiros de Oliveira Dias Meis, Património Local. A mostra reúne trabalhos desenvolvidos por alunos da Escola Secundária Soares Basto a partir da arquitetura rural do concelho e pode ser visitada até ao final do mês. Na quarta-feira, dia 2, arranca o novo roteiro das freguesias promovido pela Câmara Municipal. A primeira visita leva habitantes de Macieira de Sarnes à descoberta de Oliveira Dias Meis, num O curso começa de manhã e passa pelo Centro Histórico. Durante a tarde, os participantes visitam o Parque La Salette e o Berço Vidreiro. A participação está limitada a 16 pessoas. E o primeiro fim de semana de setembro volta a trazer várias propostas. No sábado, dia 5, há nova oportunidade para percorrer ao céu através da vida e da obra de Ferreira de Castro. O roteiro literário Caminhos de Ferreira de Castro parte às 9 da manhã para uma caminhada orientada de quase 13 quilómetros. O percurso inclui 34 estações e passa por espaços ligados à vivência do escritor e às paisagens que serviram de inspiração aos seus textos sobre a terra natal. A participação é gratuita, mas requer a inscrição até dia 3 de setembro, junto da Biblioteca Municipal Ferreira de Castro. A atividade realiza-se com o mínimo 10 participantes e no final existe a possibilidade de almoço convívio mediante reserva. Também no sábado, o Fado sai à rua no centro de Oliveira Dias Meis. A iniciativa A Janela Sai à Rua está marcada para as 5 da tarde na Rua Pedonal, em frente ao restaurante A Janela. O primeiro fim de semana do mês traz também o regresso das festas populares. Em Carregosa realizam-se sábado e domingo, dias 5 e 6, as festas em honra de Nossa Senhora do Rosário e Divino Salvador. E na Mó, em Palmas, regressam as festas em honra de Nossa Senhora do Bom Despacho. A festa decorre de sexta-feira a domingo, dias 5, 6 e 7. Uma nova comissão assumiu a organização e recuperou a festa, com Hugo Oliveira entre os responsáveis por dar corpo ao programa. A animação volta a juntar-se à componente religiosa e a organização procurou envolver novamente a população da Mó. Mais à frente do calendário, Oliveira Dias Meis volta a vestir-se de branco. A Noite Branca regressa nos dias 11 e 12 de setembro, novamente com duas noites de programação espalhada pelo centro da cidade. Wilson Honrado, Rapazes da Ramboia DJs, Joana Pérez e DJs de Vacaciones estão entre os nomes anunciados. A estes juntam-se vários artistas locais. Martim Azevedo atua no dia 11, acompanhado por Ju Flores, enquanto no dia 12 a música eletrónica cruza com o violino de Lamus e o saxofone de Bruno Soares. De 16 a 22 de setembro, Oliveira Dias Meis associa-se também à Semana Europeia da Mobilidade, com diferentes iniciativas dedicadas às deslocações sustentáveis. Já nos dias 19 e 20, há a festa em Ulo. O Parque Temático Molinológico recebe mais uma edição do A Festa na Aldeia. Este ano, o arroz assume particular destaque enquanto elemento da identidade de Ulo, uma freguesia onde a moagem de cereais deixou uma forte marca. O pão e a requeifa voltam também a fazer parte da história contada durante o fim de semana. O Mercado da Aldeia e a Tasca da Aldeia integram uma programação que traem da música e outras atividades. A entrada é gratuita. Propostas para começar setembro e para ir preenchendo a agenda ao longo das próximas semanas em Oliveira Dias Meis.
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2: Olá, quero dedicar a música Espelho de Diogo Divagações a toda a voz de Caima.
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2: Olá, quero ouvir uma música da Adele para dedicar às funcionárias da EPA, em especial à Andreia e à Sandra. Quero dedicar também à Márcia e à Ana e ao meu marido. Beijinhos.

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0: 13 horas.
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1: Queria dedicar a música Bad Liar dos Imagine Dragon à minha colega Célia.

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2: 1:12.
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1: Olá, queria ouvir um tema dos Dire Straits à vossa escolha, só para ouvir. Beijinhos.

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1: Olá, queria ouvir o Diogo Pissarra, Tu e Eu. Beijinhos.

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1: Hoje eu queria dedicar esta música aos grupos Tagalhões e a música é Marcelo e Caiwan, Nosso Santo da Tempo. Obrigado.
2: Vem com tudo, São Paulo!
3: Às vezes acho que o

0: Obrigado!
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2: 2:46.
3: Boa tarde.

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1: Setembro traz novas propostas para sair de casa e a partir de 1 a Biblioteca Municipal Ferreira de Castro tem patente a exposição Espigueiros de Oliveira de Azeméis, Património Local. A mostra reúne trabalhos desenvolvidos por alunos da Escola Secundária Soares Basto a partir da arquitetura rural do concelho e pode ser visitada até ao final do mês. Na quarta-feira, dia 2, arranca o novo roteiro das freguesias promovido pela Câmara Municipal. A primeira visita leva habitantes de Macieira de Sarnes à descoberta de Oliveira de Azeméis, num percurso que começa de manhã e passa pelo Centro Histórico. Durante a tarde, os participantes visitam o Parque La Salette e o Berço Vidreiro. A participação está limitada a 16 pessoas. E o primeiro fim de semana de setembro volta a trazer várias propostas. No sábado, dia 5, há nova oportunidade para percorrer ao céu através da vida e da obra de Ferreira de Castro. O roteiro literário Caminhos de Ferreira de Castro parte às 9 da manhã para uma caminhada orientada de quase 13 quilómetros. O percurso inclui 34 estações e passa por espaços ligados à vivência do escritor e às paisagens que serviram de inspiração aos seus textos sobre a terra natal. A participação é gratuita, mas requer a inscrição até dia 3 de setembro, junto da Biblioteca Municipal Ferreira de Castro. A atividade realiza-se com o mínimo 10 participantes e no final existe a possibilidade de almoço convívio mediante reserva. Também no sábado, o Fado sai à rua no centro de Oliveira de Azeméis. A iniciativa A Janela Sai à Rua está marcada para as 5 da tarde na Rua Pedonal, em frente ao restaurante A Janela. O primeiro fim de semana do mês traz também o regresso das festas populares. Em Carregosa realizam-se sábado e domingo, dias 5 e 6, as festas em honra de Nossa Senhora do Rosário e Divino Salvador. E na Mó, em Palmas, regressam as festas em honra de Nossa Senhora do Bom Despacho. A festa decorre de sexta-feira a domingo, dias 5, 6 e 7. Uma nova comissão assumiu a organização e recuperou a festa, com Hugo Oliveira entre os responsáveis por dar corpo ao programa. A animação volta a juntar-se à componente religiosa e a organização procurou envolver novamente a população da Mó. Mais à frente do calendário, Oliveira de Azeméis volta a vestir-se de branco. A Noite Branca regressa nos dias 11 e 12 de setembro, novamente com duas noites de programação espalhada pelo centro da cidade. Wilson Honrado, Rapazes da Ramboia DJs, Joana Pérez e DJs de Vacaciones estão entre os nomes anunciados. A estes juntam-se vários artistas locais. Martim Azevedo atua no dia 11, acompanhado por Ju Flores, enquanto no dia 12 a música eletrónica cruza com o violino de Lamus e o saxofone de Bruno Soares. De 16 a 22 de setembro, Oliveira de Azeméis associa-se também à Semana Europeia da Mobilidade, com diferentes iniciativas dedicadas às deslocações sustentáveis. Já nos dias 19 e 20, há a festa em Ulo. O Parque Temático Molinológico recebe mais uma edição do A Festa na Aldeia. Este ano, o arroz assume particular destaque enquanto elemento da identidade de Ulo, numa freguesia onde a moagem de cereais deixou uma forte marca. O pão e a requeifa voltam também a fazer parte da história contada durante o fim de semana. O Mercado da Aldeia e a Tasca da Aldeia integram uma programação que traem da música e outras atividades. A entrada é gratuita. Propostas para começar setembro e para ir preenchendo a agenda ao longo das próximas semanas em Oliveira de Azeméis.
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mulheres são a coisa mais bonita do mundo. São o pulso eterno, o início de tudo. E por isso devemos amá-las.

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2: Queria dedicar a música Não Sou Perfeito para a Ditinha. Beijinhos, Ditinha.

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3: Olá, era para dedicar a música Do You Remember do Phil Collins a todos os funcionários e amigos e clientes da empresa Futuro. Beijinhos!

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2: Olá, voz do Carmo, eu sou a Ana, quero ouvir um tema do Anselmo. Vai ficar à minha Lúcia e à minha Susana. Beijinho!
3: Às vezes aqueles que dizem que são nossos amigos são os mesmos que andam-se atrás, nos falam mal, nos invejam, nos acusam. É duro, né? Yeah. Mas sabem o quê?

0: Quando eu me sinto fraco, ele está aí. Quando eu me sinto em baixo, ele está aí. Eu não sei quem é o teu melhor amigo, mas sabes, o meu melhor amigo pode ser o teu melhor amigo também. É só tu aceitares e vais ver. Vais ver como é que a tua vida vai mudar. Vais ver como é que ele vai te amar. É verdade, acredita em mim. Cristo é o meu melhor amigo.
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1: 4 e 14.
2: Boa tarde.

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3: Olá, sou a Beatriz e queria dedicar esta música à minha irmãzinha. Muito obrigada.

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0: 17 horas.
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2: Boa tarde.

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2: Boa tarde, estou aqui, falou Nuno. Queria dedicar uma música de Santa Maria com o tema à vossa escolha, para dedicar a toda a minha família e a vocês, com o resto de uma boa tarde.

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1: 5 e 28.
2: Boa tarde.

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4: Boa tarde, eu sou a Ana e queria ouvir a música do Power Peralta, Dame Más. Obrigada e o resto de uma boa tarde para todos. Beijinhos. Mua!
5: Power Peralta. Sua.

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0: 18 horas.
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2: Setembro traz novas propostas para sair de casa e a partir de 1 a Biblioteca Municipal Ferreira de Castro tem patente a exposição Espigueiros de Oliveira de Azemais, Património Local. A mostra reúne trabalhos desenvolvidos por alunos da Escola Secundária Soares Basto a partir da arquitetura rural do concelho e pode ser visitada até ao final do mês. Na quarta-feira, dia 2, arranca o novo roteiro das freguesias, promovido pela Câmara Municipal. A primeira visita leva habitantes de Macieira de Sarnes à descoberta de Oliveira de Azemais, num percurso. O curso começa de manhã e passa pelo Centro Histórico. Durante a tarde, os participantes visitam o Parque de La Salette e o Berço Vidreiro. A participação está limitada a 16 pessoas. E o primeiro fim de semana de setembro volta a trazer várias propostas. No sábado, dia 5, há nova oportunidade para percorrer ao céu através da vida e da obra de Ferreira de Castro. O roteiro literário Caminhos de Ferreira de Castro parte às 9 da manhã para uma caminhada orientada de quase 13 km. O percurso inclui 34 estações e passa por espaços ligados à vivência do escritor e às paisagens que serviram de inspiração aos seus textos sobre a terra natal. A participação é gratuita, mas requer a inscrição até dia 3 de setembro, junto da Biblioteca Municipal Ferreira de Castro. A atividade realiza-se com um mínimo de 10 participantes e no final existe a possibilidade de almoço convívio mediante reserva. Também no sábado, o Fado sai à rua no centro de Oliveira de Azemais. A iniciativa A Janela Sai à Rua está marcada para as 5 da tarde, na Rua Pedonal, em frente ao restaurante A Janela. O primeiro fim de semana do mês traz também o regresso das festas populares. Em Carregosa realizam-se sábado e domingo, dias 5 e 6, as festas em honra de Nossa Senhora do Rosário e Divino Salvador. E na Mó, em Palmas, regressam as festas em honra de Nossa Senhora de Bom Despacho. A festa decorre de sexta-feira a domingo, dias 5, 6 e 7. Uma nova comissão assumiu a organização e recuperou a festa, com Hugo Oliveira entre os responsáveis por dar corpo ao programa. A animação volta a juntar-se à componente religiosa e a organização procurou envolver novamente a população da Mó. Mais à frente do calendário, Oliveira de Azemais volta a vestir-se de branco. A Noite Branca regressa nos dias 11 e 12 de setembro, novamente com duas noites de programação espalhada pelo centro da cidade. Wilson Honrado, Rapazes da Ramboia DJs, Joana Pérez e DJs de Vacaciones estão entre os nomes anunciados. A estes juntam-se vários artistas locais. Martim Azevedo atua no dia 11, acompanhado por Ju Flores, enquanto no dia 12 a música eletrónica cruza com o violino de Lamus e o saxofone de Bruno Soares. De 16 a 22 de setembro, Oliveira de Azemais associa-se também à Semana Europeia da Mobilidade, com diferentes iniciativas dedicadas às deslocações sustentáveis. Já nos dias 19 e 20, há festa em Hull. O Parque Temático Molinológico recebe mais uma edição do A Festa na Aldeia. Este ano, o arroz assume particular destaque enquanto elemento da identidade de Hull, numa freguesia onde a moagem de cereais deixou uma forte marca. O pão e a requeifa voltam também a fazer parte da história contada durante o fim de semana. O Mercado da Aldeia e a Tasca da Aldeia integram uma programação que traz ainda música e outras atividades. A entrada é gratuita. Propostas para começar setembro e para ir preenchendo a agenda ao longo das próximas semanas em Oliveira de Azemais.

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1: Boa tarde, sou Constantino Costa, senhora da Madeira. Queria ouvir uma música de Nacho no tema Não Te Vás, para dedicar aos meus filhos, a vocês na rádio e a todos os ouvintes. Obrigado e boa tarde.
2: Olá.

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4: 6:31.
5: Boa tarde.

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1: Boa tarde, daqui falou-me. Queria dedicar uma música de Pablo Alborón. Foi o tema à vossa escolha. Para dedicar a toda a minha família e vocês, com o resto, uma boa tarde.

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2: Olá, muito boa tarde. Gostaria de dedicar às empregadas da Jandaia, senhorita do Sono Mendes. Obrigada, boa tarde.

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2: 7 e 26.
3: Boa noite.

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2: Olá, gostaria de ouvir e dedicar a música da Shania Twain, When You Kiss Me, a uma pessoa muito especial, com um beijinho muito grande.

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3: Boa noite.

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0: 21 horas. 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

0: 22 horas.
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0: 23 horas.
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2: Setembro traz novas propostas para sair de casa e a partir de 1 a Biblioteca Municipal Ferreira de Castro tem patente a exposição Espigueiros de Oliveira Dias Meis, Património Local. A mostra reúne trabalhos desenvolvidos por alunos da Escola Secundária Soares Basto a partir da arquitetura rural do concelho e pode ser visitada até ao final do mês. Na quarta-feira, dia 2, arranca o novo roteiro das freguesias promovido pela Câmara Municipal. A primeira visita leva habitantes de Macieira de Sarnes à descoberta de Oliveira Dias Meis, num O curso começa de manhã e passa pelo Centro Histórico. Durante a tarde, os participantes visitam o Parque La Salette e o Berço Vidreiro. A participação está limitada a 16 pessoas. E o primeiro fim de semana de setembro volta a trazer várias propostas. No sábado, dia 5, há nova oportunidade para percorrer ao céu através da vida e da obra de Ferreira de Castro. O roteiro literário Caminhos de Ferreira de Castro parte às 9 da manhã para uma caminhada orientada de quase 13 quilómetros. O percurso inclui 34 estações e passa por espaços ligados à vivência do escritor e às paisagens que serviram de inspiração aos seus textos sobre a terra natal. A participação é gratuita, mas requer a inscrição até dia 3 de setembro, junto da Biblioteca Municipal Ferreira de Castro. A atividade realiza-se com o mínimo 10 participantes e no final existe a possibilidade de almoço convívio mediante reserva. Também no sábado, o Fado sai à rua no centro de Oliveira Dias Meis. A iniciativa A Janela Sai à Rua está marcada para as 5 da tarde na Rua Pedonal, em frente ao restaurante A Janela. O primeiro fim de semana do mês traz também o regresso das festas populares. Em Carregosa realizam-se sábado e domingo, dias 5 e 6, as festas em honra de Nossa Senhora do Rosário e Divino Salvador. E na Mó, em Palmas, regressam as festas em honra de Nossa Senhora do Bom Despacho. A festa decorre de sexta-feira a domingo, dias 5, 6 e 7. Uma nova comissão assumiu a organização e recuperou a festa, com Hugo Oliveira entre os responsáveis por dar corpo ao programa. A animação volta a juntar-se à componente religiosa e a organização procurou envolver novamente a população da Mó. Mais à frente do calendário, Oliveira Dias Meis volta a vestir-se de branco. A Noite Branca regressa nos dias 11 e 12 de setembro, novamente com duas noites de programação espalhada pelo centro da cidade. Wilson Honrado, Rapazes da Ramboia DJs, Joana Pérez e DJs de Vacaciones estão entre os nomes anunciados. A estes juntam-se vários artistas locais. Martim Azevedo atua no dia 11 acompanhado por Ju Flores, enquanto no dia 12 a música eletrónica cruza com o violino de Lamus e o saxofone de Bruno Soares. De 16 a 22 de setembro, Oliveira Dias Meis associa-se também à Semana Europeia da Mobilidade, com diferentes iniciativas dedicadas às deslocações sustentáveis. Já nos dias 19 e 20, há a festa em Ulo. O Parque Temático Molinológico recebe mais uma edição do A Festa na Aldeia. Este ano, o arroz assume particular destaque enquanto elemento da identidade de Ulo, numa freguesia onde a moagem de cereais deixou uma forte marca. O pão e a requeifa voltam também a fazer parte da história contada durante o fim de semana. O Mercado da Aldeia e a Tasca da Aldeia integram uma programação que traz ainda música e outras atividades. A entrada é gratuita. Propostas para começar setembro e para ir preenchendo a agenda ao longo das próximas semanas em Oliveira de Azemais.
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0: meus guri!
1: ULT!
2: Show demais!
0: Sensacional, gente, que energia! Obrigado, viu, gente? Deus abençoe muito! Muito, vocês são maravilhosos! O que falar dessas meninas doidas aqui?
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1: Meia-noite e 22.
2: Boa noite.
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0: uma hora.
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